Pra pegar. Agora esse diga isso, eu não tô entendendo não. 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Entendeu? Se ele fazer tchum, vom, vom, a bateria tá descarregando um pouco. É, o que eu tava resolvendo nele foi mais o barulho. Tava tchá, entendeu? Tchá.

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0: Bom.
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0: o jacaré de novo.
1: E assim,
0: isso, no Lady Cor, vai. Abração especial pra galera de Chimiras, galera de Codó aqui no Abraço. Galera que gosta da fuleiragem, isso aqui é de pegação.

0: Fumei uma marianga aí pra galera ver, meu filho. Estoura!
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0: a bateria aqui, segura aqui, segura aqui. Isso. Alô, meus amigos do Furado Seco de Brejo do Mutambaus. O pessoal do ônibus manda avisar vocês que já tá indo embora, viu? Mas só vai quem quer. Só vai quem quer, viu? Beleza? A festa continua aqui ao vivo. Festa do Garapão. Alô, Márcio, segura ele. Segura ele.
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0: Obrigado, gente. Cara, que prazer.
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0: Obrigado pelo carinho de vocês. Obrigado por estar nesta noite maravilhosa aqui com os Gargantas de Ouro. Nessa gravação aí do CD ao vivo. Estamos gravando as imagens também. Vai sair no DVD para vocês. E os clipes na internet para vocês aí, não é isso aí? E obrigado pelo carinho. E vamos de música para vocês. Ok? Olá!
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0: Maria! Isso é a favela Tava Solta 3.0, meu irmão!
1: Deus abençoe, papai. Um abraço.
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0: barril. 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

0: do Adil Papá. Segura.
1: Toma. É diferente. Que resenha da zoa, velho. Só no Mandiara.
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0: Irmão,
1: obrigado, viu?
0: Obrigado a você.
1: Deus abençoe por essa oportunidade. Foi boa?
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0: Temperatura 23 graus. Temperatura 23 graus.
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4: 6h54.
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0: Temperatura. Temperatura 23 graus. Temperatura 23 graus.
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4: 6h56. 6h56.

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1: 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Temperatura.
2: Temperatura 24 graus. Temperatura 24 graus.
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3: 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Temperatura.
4: Temperatura 24 graus. Temperatura 24 graus.
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5: 7:35, 7:35.

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Muito bem, agora são 8 horas e 34 minutos, bom dia, vamos que vamos, aquele abraço para você, muito obrigado pela audiência, muito obrigado pela companhia.

0: esse grupo.
1: Aquele abraço pra você, obrigado pela audiência, pelo seu carinho e sintonia.
2: Bota pra torar!
1: Um abraço especial pra você que tá aniversariando do dia. Meus parabéns, muita paz, saúde, felicidade. Deus abençoe você aí, tá? Abençoe seu dia aí. Tô chegando por cá, tô chegando.
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0: Ô, barulho gostoso, hein?
1: Você tá doido, menino? Um abraço especial pra você que tá ouvindo a gente, tá ligado conosco aí nos quatro cantos da nossa cidade e região. Muito obrigado pelo carinho, muito obrigado pela sua audiência e sintonia, né? Vamos que vamos, bora, bora, bora. Aô, trem! Um alusão pra você que tá aniversariando hoje. Parabéns. Muita paz, saúde, felicidade, que Deus abençoe você. Uma ótima semana pra todos nós. Vamos aqui fazermos aqui a nossa oração da mãe. Pedir Deus bênção pro nosso dia. Agradecer a Deus por mais essa oportunidade de estarmos aqui novamente.
2: Cada intenção que você está colocando agora diante de Jesus, do Sagrado Coração de

nome do Pai, do Filho e do Espírito Santo. Amém. Senhor Deus, eterno Pai, sou aqui, Senhor, nesse novo dia, nessa nova manhã. Eu te agradecer, Senhor. Te agradecer por mais essa oportunidade de vida, de trabalho, de amanhecer para mais um despertar na sua presença. Quero te agradecer também, Senhor, por cada bênção alcançada, por cada livramento concedido. Que o dia de hoje seja um dia de vitória, seja um dia de paz, de prosperidade. Tenhamos um dia de muita luz, muita gratidão, muita fé por essa nova semana que se inicia. São novos votos de fé, de confiança que se inicia, Senhor. Tenhamos uma semana com muita prosperidade, muita produtividade, muita luz no nosso caminho. Que possamos enfrentar os desafios, as dificuldades, as barreiras que surgirem em nossos caminhos com muita fé, muita segurança, muita perseverança. E é claro que o Senhor esteja sempre nos guiando, sempre à frente nos guiando, nos protegendo, nos mostrando o caminho certo a ser seguido, Senhor. E nos ensinando a tomar as melhores decisões nos momentos mais delicados que possamos encontrar no nosso caminho durante essa semana, no decorrer do dia. Eu agradeço, Senhor, por estarmos aqui, por estar aqui, fazendo aqui a nossa oração da manhã, perante a Ti. Te agradeço pela oportunidade de vivenciar esse dia na Tua presença. Por essa oportunidade que muitas não tiveram, que eu estou tendo, que você está tendo nesse momento. Então agradeço. Agradeço a Deus por esse presente, que não há dinheiro que compre. Por esse presente maravilhoso, que muitos queriam ter a mesma oportunidade que eu, que você está tendo nesse momento, e infelizmente não tiveram. Deus nos abençoe, nos guie, nos guarde e nos proteja de todo mal. E que nossa semana seja uma semana de luz, de paz e amor e proteção de vida. Deus nos abençoe. Em nome do nosso Jesus Cristo. Amém. E amém. Para darmos início aqui ao nosso programa, a gente começa aqui a nossa programação com um sucesso. Que vai especial aqui para você que está aí aniversariando. Para você que está aí do outro lado, ligado conosco. Sucesso aqui com Ramírez. Sucesso Abba. Bom dia.

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0: Muito bem, agora são 8 horas e 48 minutos. Bom dia. Muito obrigado pela audiência, muito obrigado pela compra, pelo seu carinho, né? Um abraço especial pra você que tá aniversário do dia. Tá sintonizadinho comigo. Valeu. Obrigado pela companhia, tá? Obrigado pela sua audiência. Até uma hora. Bora seguindo aqui a nossa programação. 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

Olha, galera, a máxima de sábado foi de 37 graus, tá? Solão, né? Ontem, a mínima de ontem foi de 22 graus no perímetro urbano, na zona rural chegando aos 19 graus. Máxima de 35, solão também. A mínima de hoje no perímetro urbano foi de 22,4 graus, né? Um pouco mais quente do que ontem. Na zona rural chegando aos 18 graus, a temperatura agora tá de 27 graus, né? Tá quente já. E umidade relativa do ar 56%. E para hoje, tá prevendo aqui para hoje, aqui no decorrer do dia aqui na nossa região. Prevendo aí máxima de 33 graus, a máxima de hoje com certeza vai passar, né? Se já tá 27, só se não vier um nublado aí. Ah, olha, o sol nascer às 5h56, vai embora 5h41, tá? Tô prevendo vento de até 7 km por hora, tá ventiloso mesmo, né? Amanhã, proliferação de mosquito hoje é médio, raios ultravioletas alto. Amanhã, tá prevendo a mínima de amanhã aí, ó. Mínima de amanhã tá prevendo aí chegar aí aos 19 graus e máxima de 35. Sol. Dia de sol com névoa fraca ao amanhecer. Pra tá névoa fraca ao amanhecer, já teria que ter mudado o clima desde agora, né? Mas um barulho que prevalece aí no decorrer do dia e da tarde aí, né? A umidade relativa do ar tá baixa para esse momento para ter névoa. Olhando aqui na região do Vale do Jequitinhonha, a gente todinha é só sol. Tem uma abertura de sol. E abertura de sol todo Minas Gerais, né? Na verdade. Então, é sol e sol e sol. E mais nada aqui na nossa região aqui. Você tá doido? Tá feio?

Olha, na região de Belo Horizonte ontem, gente, choveu aí, caiu 7 milímetros de chuva na região de Belo Horizonte, mas 7 milímetros de chuva de temporal e ventos fortes, né? Então foi, tipo assim, foi uns ventos fortes com 7 milímetros de chuva. Não foi muita chuva, mas a chuva chegou com intensidade na região lá por causa, né, do tempo, sol, calor, tempo abafado, né? Então tudo é propício a isso, a dar temporais nas regiões quando a temperatura está alta. Agora são 9 horas e 8 minutos, 9 e 8.

0: É isso, agora são 10, 9, 10, 9, 10. Eu volto já já aqui no nosso programa, certo? Fez um tempo completo, você vai acompanhar 1 da tarde com mais detalhes para as nossas regiões aqui do Sudeste. Acompanhe Minas Gerais, São Paulo, Rio de Janeiro, Espírito Santo.
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0: Muito bem, muito bem, muito bem. Agora são 9 horas e 20 minutos. 9h20, bom dia, bom dia, bom dia. Muito obrigado pela audiência, né? Pelo carinho. A você que tá ouvindo a gente até agora nesse momento, valeu, tamo junto. Muito obrigado pela audiência, pelo seu carinho. A você que tá ouvindo a gente aí nos quatro cantos da nossa cidade. A você ouvindo a gente aí. Vamos que vamos, bora, bora, bora. Aô, menino. Um abraço especial pra você que tá aniversariando do dia, meus parabéns. Muita paz, saúde, felicidades, que Deus abençoe aí, tá bom? Feliz aniversário pra todo mundo aí.
1: Camilo Paggio.

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0: Bora, bora, bora, menino, vamos que vamos. 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
1: Cabelo.
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0: Bora de sucesso, a gente volta já já.
2: Tinha

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Muito bem, muito bem. Agora são 9 horas e 42 minutinhos. 9h42. Bom dia. Muito obrigada pela audiência, pelo seu carinho.

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Indo, vamos que vamos, deixa eu falando para você aqui também na nossa programação aqui até uma hora. 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

Olha, galera, bora, bora, bora. Agora são 9 horas e 54 minutos. 9h54 aqui do nosso programa. Muito obrigada pela audiência, pelo carinho, sintonia, né? Até uma hora, bora seguindo aqui a nossa programação. Bora de sucesso, né? Bora de música. Nós aqui, deixa eu ver quem vai cantar.

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0: Muito bem, agora são 10 horas e 11 minutos, 10 e 11, bom dia. Aquele abraço pra você, obrigado pela audiência, pelo carinho, sintonia. Falouzão pra galera que tá acompanhando a gente, tá ligado comigo aí nos quatro cantos da nossa cidade, região. Obrigado pela companhia, obrigado pelo carinho, né? 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
1: Uma bacana.
0: 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Bora, vamos que vamos, até uma hora, tamo junto aqui na nossa programação também, no oferecimento aqui, galera. 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

Olha, o nosso amigo, deixa eu, aliás, vamos bora fazer aqui, fazer o seguinte, bora trazer aqui a nossa mensagem do dia de hoje, vamos trazer a nossa mensagem do dia,

Olha a nossa mensagem do dia de hoje, galera. Ela fala o seguinte: viver não é doar um pouco, é doar sempre. Não é apenas suportar a ofensa, é esquecê-la. Não é compadecer, é ajudar, mesmo que isso se torne um incômodo. Viver não é simplesmente sorrir, é mais do que isso. É fazer alguém sorrir. Viver não é medir a ajuda, é ajudar sem medir. Não é ajudar somente quem está perto, mas estar perto sempre para ajudar. Quem realmente vive e ama não faz o que pode, faz o impossível. Viver é sempre dizer aos outros que eles são importantes, que nós nos amamos, porque um dia eles vão e ficamos com a nítida impressão de que não os amamos o suficiente. Viva! Ame as pessoas ao seu redor. Diga o quanto elas significam para você. Perceba que a felicidade é uma coisa tão simples que você pode alcançá-la num gesto. Num gesto desse, que esse gesto transmita tudo de bom que existe em você. Viva com sinceridade. Demonstre todo o seu amor. Ame as pessoas como se não houvesse amanhã. Porque se você parar para pensar, na verdade, esse amanhã pode não existir. Esta é a nossa mensagem do dia de hoje. Viver é doar um pouco de si, né? Viver não é doar, na verdade, um pouco de si, é doar sempre. O que você tem que transmite para outras pessoas, né? O que você tem de dentro de você, ao seu eu, para transmitir para pessoas. É igual fala na mensagem que termina com uma frase muito boa, muito bonita. Ame as pessoas como se não houvesse amanhã. Esqueça o que passou. Esqueça o que passou, que você já viveu, sofrimentos, angústia. Apenas viva. Viva o hoje como se não houvesse amanhã, porque se a gente realmente for parar para pensar, o amanhã ele não nos pertence, ele não é nosso, né? O amanhã ele pode não existir para nenhum de nós, que está aqui nesse momento, né, ouvindo a nossa oração. Um de nós pode não existir amanhã. Então viva o hoje, viva agora, viva a intensidade do hoje, do agora. A nossa mensagem do dia será de volta no próximo programa, se Deus quiser. Agora são 10h22. Enquanto isso, atendo a participação aqui, ó. Vou atender a participação aqui, que tá participando aqui comigo. Do Eurico. O Eurico tá lá na cidade de Francisco Badaró, né? Ele tá querendo ouvir o sucesso aqui, ó. Com o trio Parada Dura. Tá mandando aqui pro amigo dele, tá aniversariando lá em São Paulo, é isso? Beleza, Eurico. Obrigado pela companhia e audiência. Vamos de música, então. Canta pra nós aí, trio Parada Dura, né? Agora são 10h22. 10h22. Vai deixando seu pedido musical enquanto você participa antes, né? Antes vai ser atendido o seu pedido musical. Tá bom? Bom dia!

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0: Muito bem, agora 10 horas e 41 minutos, 10 e 41, bom dia, bom dia, bom dia. Muito obrigada pra galera, pelo seu carinho, né, pela sua audiência. A você que tá ouvindo a gente, tá ligado comigo, muito obrigada pelo carinho, obrigada pela sua companhia, né. É um abraço especial pra galera, tá ligadinho conosco aí, acompanhando o nosso programa, muito obrigada pela sintonia, tá? Bora, bora, bora, menino, vamos que vamos.
1: Canta comigo, galera, vai! É o boi.
0: É, agora 10h42. É, chama na botina, vamos que vamos. 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
1: Pra galera!
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Bora, bora, menino. Rock van. Vamos que vamos, bora seguindo aqui a nossa programação. Também até uma hora por cá.

Bom dia. Por favor, é Adriano Soares da Ponte do Piauí. Alô, Adriano Soares, bom dia, Adriano Soares, Maceta. Aquele abraço pra você, um ótimo dia pra você. Muito obrigado pela audiência, tá? Um alôzão aqui pro nosso amigo Renício. Tá lá em Ubatuba, São Paulo, na sintonia com a gente. Alô, Renício. Aquele abraço, meu amigo. Obrigado pela audiência, pelo carinho. Ouvindo a gente, curtindo a gente pela internet, né? Valeu, bom dia, obrigado pela participação.

Olha, eu vou atender a participação aqui da minha amiga Glícia. Alô, Glícia. Bom dia, Glícia. Ela tá aí na comunidade da Piabanha. Ela tá querendo ouvir um sucesso aqui, uma música boa, né? Do Diego Silva. A gente procura e manda pra você aqui, viu, Glícia? Ela tá mandando aqui pra mim, pra nós aqui, muito obrigada. Também tá mandando aqui pra toda a galera, né, que tá acompanhando a gente aí na comunidade da Piabanha, todos os moradores da comunidade de Piabanha, todos na sintonia. Certo, Glícia? Obrigada pela participação. Bom dia. Mando pra você uma boa do Diego Silva na sequência aí pra você curtir, tá? E bora, chama no cachixe.

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1: Aô, bicharada danada, menino. Cê tá doido. Eita, mundão, hein? Rock van, canta pra nós.

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hacker é o cavalo. Muito bem, muito bem. Agora são 11 horas e 19 minutos. 11:19. Bom dia, bom dia. Muito obrigada pela audiência, galera, pelo seu carinho, né? Você que tá acompanhando a gente aí, tá ligado comigo. Obrigado pela companhia, obrigado pela sua audiência. Vamos que vamos.

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0: Bora, bora! Bom que vamos! 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

Bora, bora, menina, agora são 11 horas e 29 minutos, 11h29, deixa eu ver aqui. Um alôzão pra Dantas, Dantas tá em Belo Horizonte, tá assim, manda um alô aí pra Hilda, Hilda e Carlinho, nas chácaras em Baúba, em Itaipé. Um alôzão pra Hilda e Carlinho, né, lá na chácara em Baúba, lá na cidade de Itaipé, próximo Novo Cruzeiro. Maceta aí, povão.

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Muito bem, muito bem. Agora são 11 horas e 36 minutos. 11h36. Bom dia. Olha só, galera, lembrando que meio-dia, né? Tem aí propaganda obrigatória eleitoral, tá? É 20 minutinhos. Então, numa sequência de 40 minutos de música, eu não acho que não vai dar para a gente tocar nessa sequência, não, tá? Mas vamos embora tocar uma sequência bacana aí. Depois a gente atender o seu pedido aqui, a gente vai atender antes desse horário. Se não der tempo de tocar antes, a gente toca depois, tá bom? Agora são 11 horas e 36 minutos. Bom dia! 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

0: Muito bem, muito bem. Agora são 11 horas e 37 minutos. 11h37, bom dia. É, bora tocar sequência bacana aqui. Até no horário, né? Que dá aí pra tocar aí a sequência aí de. Tocar, querido. 20 minutos de música? Tocar 20 minutos de música aí, né? Cadê o nosso aqui então? Sucesso aqui com Neguinho Safadão. Tum, tum, tum.
1: Tum, tum, tum.
0: Eita, na hora. Não que vamos.
1: 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Eu toquei. Vai. Chama no forró.

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0: Olha, galera, deixa eu falando pra você agora, são 1h33. Boa tarde pra você, né, que tá ouvindo a gente, tá ligado conosco, obrigado pela companhia. 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
1: Obrigado.
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0: galerão, bora ficando por aqui com o nosso programa de hoje. Agradeço você pelo carinho, né? Pela sintonia, audiência. Agora são 1h52. Vamos ficando por aqui. Daqui a pouquinho estarei de volta trazendo as informações aqui no nosso Jornal Regional, tá? Então é rapidinho, a gente volta já já. Aqui. Muito obrigado a você pelo carinho de estar ouvindo a gente até agora nesse momento aí. Volto já já. Vamos ficando por aqui. Era o meio de uma e...
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Muito bem, muito bem. Olha só, vamos trazer aqui o nosso Jornal Regional, agora 2h07. Nosso Jornal Regional hoje vai ser bem curtinho, né? Bem rapidinho. As principais notícias e informações a gente vai trazer a partir de agora. Olha, vou trazer as informações aqui da BR2.

Olha, gente, deixa eu falando pra você aqui de um acidente, né, que teve aqui na BR-251. Olha, no dia 27, né? Olha, na noite de quinta-feira, né, aconteceu um acidente aí, né, ocorrência de incêndio de uma carreta na BR-251. Na noite de quinta-feira, dia 27, na rodovia, né, carreta com carga de uva pega fogo na BR-251. Aconteceu uma ocorrência de um incêndio de uma carreta rodoviária, né, no quilômetro 428, próximo ao trevo do acesso ao Riacho dos Machados. Conforme o corpo de bombeiro, o veículo estava carregado com uvas. A guarnição usou técnicas de equipamento próprios para combater o incêndio, além de sinalizar a via. Os trabalhos duraram aproximadamente 3 horas, sendo usados cerca de 4 mil litros de água. A rodovia não precisou ser interditada, pois o veículo estava fora da faixa. Não houve vítimas. Graças a Deus, né? Graças a Deus não teve vítima, né? Não houve vítimas. Somente danos materiais, no caso. Bora, dando sequência e continuidade aqui.

Olha, deixa eu ver aqui, olha só, galera, essas informações aqui. Ah, tá, essa informação que eu falei. Deixa eu ver aqui. Ah, tá, é outra.

Olha, vamos embora das informações aqui da cidade de Turmalina. Olha, duas mulheres são presas e drogas e armas são apreendidas na zona rural de Turmalina. Uma operação da Polícia Militar, realizada na última quinta-feira, dia 20, na zona rural de Turmalina, terminou com duas mulheres presas em flagrante e apreensão de drogas e dinheiro em uma arma de fogo artesanal. Segundo o registro da polícia, a PM recebeu informações sobre uma possível movimentação relacionada ao tráfico de drogas em uma propriedade rural. Durante o monitoramento do local, os militares teriam identificado movimentação considerada compatível com a denúncia. Com a aproximação das equipes, um homem teria fugido para uma área de mata, enquanto o condutor de uma moto deixou o local em alta velocidade. Uma mulher foi localizada tentando fugir a pé por uma plantação de eucalipto. Com ela, foram encontradas uma porção de substância semelhante à maconha, um papelote de substância semelhante à cocaína e dinheiro. Durante as buscas, em uma residência, os militares localizaram ainda uma espingarda artesanal carregada em aproximadamente 23 porções de substância semelhante à cocaína, além de dinheiro. De acordo com a PM, também foram observados diversos veículos parando em frente à propriedade durante as diligências. As duas mulheres foram presas em flagrante em teste por crimes relacionados ao tráfico de drogas e posse ilegal de posse irregular de arma de fogo.

foram encaminhados à delegacia de polícia civil juntamente com os materiais apreendidos. As equipes policiais permaneceram em rastreamento para localizar outros envolvidos que teriam fugido do local.

recebo das informações aqui da cidade de Novo Cruzeiro, do distrito de Lambari. Olha, a Polícia Militar de Minas Gerais, durante a operação realizada na localidade do Lambari, zona rural de Novo Cruzeiro, prendendo a situação recorrente de um indivíduo no comércio ilícito de drogas no distrito. A partir das informações recebidas e após levantamentos realizados pelas equipes policiais, foi planejada uma operação direcionada à repreensão qualificada ao tráfico de drogas. Durante a intervenção, o suspeito foi localizado e preso em flagrante e foram apreendidos aí 12 pinos de substância semelhante à cocaína, 4 pedras de substância semelhante ao crack, uma bucha de maconha, R$ 137 em dinheiro, dois rádios comunicador, um aparelho celular e uma motocicleta. O indivíduo e os materiais apreendidos foram encaminhados a autoridades de polícia judiciária para providências legais cabíveis. A Polícia Militar ressalta que a participação da comunidade foi fundamental para êxito na operação. A Polícia Militar de Minas Gerais, 250 anos, a Força do Povo Mineiro, presença que protege.

A operação policial desarticula tráfico de drogas em Carbonita. Uma operação conjunta das polícias militares civil foi realizada na manhã desta sexta-feira, dia 21 de agosto, na cidade de Carbonita, no Vale do Jequitinhonha. A ação teve como objetivo combater o tráfico de drogas e cumprir medidas relacionadas a investigações em andamento. Durante a operação, alguns suspeitos foram presos e detidos, contribuindo para a desarticulação de um esquema de tráfico no município. As equipes das duas forças de segurança seguem mobilizadas. A operação ainda está em andamento e novas informações poderão ser divulgadas no decorrer do mês. Informação de Carbonita. Olha, deixa eu falando para você aqui.

foi de 10, de, a mínima de domingo foi de 20 graus, 22 graus no perímetro urbano e na zona rural chegando aos 19, máxima de 35. A mínima de hoje no perímetro urbano foi de 22,4 na zona rural chegando aos 19. A temperatura agora está de 35 graus, umidade relativa do ar 42%, baixa.

Deixa eu ver aqui. Olha só, gente. Hoje tá prevendo sol, né? Hoje tava prevendo a máxima de 33 graus. Já chegou nesses 33 graus. Agora tá sol. Tempo.

Eita, nós, não tô conseguindo abrir aqui, gente, pra gente ver o negócio aqui pra nossa região, né, os demais dias. A gente tá prevendo ir pra hoje, pra amanhã, pros demais dias da nossa região aqui, do tempo. Não tô conseguindo abrir, não, tá dando erro, né? Ficar devendo a previsão do tempo os próximos demais dias aí. Aqui da nossa região. Olha, gente, aqui agora nesse momento, toda a região do Vale do Jequitinhonha e Minas Gerais praticamente é só sol, tá? Sol.

Passos, bem ali próximo da divisa de São Paulo com Minas Gerais, está com mais nuvens nessas regiões aí. Agora Espírito Santo tá sol, Rio de Janeiro ali, do lado ali de Rio de Janeiro, Campos do Goytacazes e Muriaé, tá com bastante nuvens nessas regiões aí, Rio de Janeiro capital, e a parte ali de São Paulo, nas partes litorâneas de São Paulo, tá com todo encoberto, né, com grande probabilidade de chover. Já tá chovendo nessas partes litorâneas de São Paulo aí, do lado ali em Itaim, Maragatatuba, Ubatuba, né? São Paulo capital, São José dos Campos, Bragança Paulista, essas regiões aí, né, mais puxando aí pra capital, São Paulo capital, tá com bastante nuvens, período de céu nublado, com chuva a qualquer momento nessas regiões, região aí que tá chovendo, nessas regiões de São Paulo. Agora, o espaço do Sudeste, o lugar do Sudeste, onde é que tá com menos nuvens, pra te falar a verdade, que tá feio, é a região aqui de Minas Gerais. Principalmente Norte de Minas, Vales do Jequitinhonha, Mucuri, ali pro lado do Baixo Jequitinhonha, né, divisa de Minas Gerais com a Bahia ali, tudo tá só sol. Você tá doido, tá sem nenhum rabisco de nuvem nessas regiões aí que eu tô falando aí, regiões aí do Norte de Minas, Mucuri, Vale de Jequitinhonha, né, Baixo de Jequitinhonha, essas regiões aí da Bahia, na divisa de Minas com a Bahia, só sol. Gente, agora são 2h34. Agradeço você pela companhia, pelo carinho. Fique com Deus. Uma ótima tarde para você. Beijos e fui.

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1: Sabe aquele papo de bar? Dois amigos falando sobre amores mal resolvidos. Aquela pessoa que está sofrendo, deprimida. Vem cá, meu amigo. Meu caso é diferente. Eu até estou sofrendo, mas eu estou vivendo.

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8: Perguntei pro cantor, cê toca essa moda?

0: Marcelinho de Lima, senhoras e senhores!
1: A Manaus!
0: Obrigada, meu amigo. Obrigada por tudo.
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1: Sabe aquele papo de bar? Dois amigos falando sobre amores mal resolvidos. Aquela pessoa que está sofrendo, deprimida. Vem cá, meu amigo. Meu caso é diferente. Eu até estou sofrendo, mas eu estou vivendo.

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0: Mil adjetivos pra chamar até de madrugada hoje, viu?
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0: sim, hein? 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
1: Eu não me arrependo, mas eu não recomendo, viu, gente?

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1: Tu brinca, eu amo essa música, velho.
2: Essa é boa demais, né, velho?